0: que se verá beneficiada esa selección con la presencia de Cristiano Ronaldo, quien recibirá lo que denominó energía positiva del entorno para que avance en el certamen.
1: Creo que Brasil, lo he hablado mucho, es un equipo sudamericano que tiene más expectativas para llegar longe y va a ir de menos a más, sin duda, sin duda.
2: Los otros favoritos están con el resto de la galera, França, España
1: y Portugal.
2: Portugal, porque,
1: porque Cristiano va a tener dos penaltis a favor, como teve Messi en Qatar.
2: Pero mas ele não fala isso, cara. Mas isso é verdade, cara. Eu não duvido nem um pouco disso. Nem um pouco.
1: A realidade, né? A realidade. Além disso, Portugal tem
2: os pelos dessa vez, não sei.
1: Mas é uma seleção para Cristiano.
2: Para
1: Portugal,
2: claro. Fazer o Cristiano Ronaldo campeão do mundo.
1: E uma energia, energia favorável para não gerar polêmica.
0: Portugal com Cristiano Ronaldo integra o grupo K do Mundial, donde enfrentará al Congo, Uzbekistán y Colombia, esta última el 27 de junio en Miami.